Frejó com Rita Benedito. 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Boa noite para os nossos ouvintes em São Paulo, capital. Você também que está no Rio de Janeiro ouvindo a gente, muito obrigada pelo carinho. Simbora com o Clube do Balanço Norte.

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6: Aí, mas... 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
1: Gosto tanto dela.

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português no Brasil. Só que isso acontecia tanto, e eu percebia que eles gostavam tanto, assim, eles falavam, ah, a língua do Brasil é tão linda. E aí eu comecei a me perguntar, eu falei, realmente é diferente, eu entendo eles me entendem, mas... E eu acho que esse livro virou um best-seller justo nos primeiros séculos e meio da existência do Brasil, ou seja, o Brasil tem 5 séculos, metade da existência do Brasil, a língua mais

0: acústico. Eu lembro do Lucas no acústico da MTV tocando flauta, né, Lucas?
1: Isso.
0: Sítio do Pica-Pau Amarelo, aquela flauta que vocês escutam é do Lucas nesse acústico do Gil. Como é que ele, né, você falou sobre o Gil hoje, além de ser o músico que a gente conhece, é um imortal da Academia Brasileira de Letras também pela sua relação com a língua, né?
1: Sim, muito lindo essa revolução que está acontecendo na Academia Brasileira de Letras, de ter o primeiro indígena, ter o Gil, que vem da música popular brasileira, a Fernanda Montenegro, que vem do teatro, né? E essa canção é isso, ela é um resumo do livro do Galindo, né? Ela foi inspirada pelo livro do Galindo. Esse livro realmente não pintou o disco do Galindo,
0: o livro
1: do Galindo, aí

que fala da. É uma homenagem mesmo ao São João e, como eu falei, faz esse link que uma hora fala: Ó festa linda que carrego no meu peito, há muitos séculos nasceu São João.

0: muito fã dessa banda, assim, eu acho eles realmente incríveis.
1: Tem tudo a ver, né? 25 anos depois de Mensagem de Amor, do Ebert, você voltar com o Ebert...
0: Sim.
1: E com os Paralamas para participarem do disco, para
0: fechar esse ciclo, né?
1: A gente vai ouvir.

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1: Do disco.

0: Digitais. Lucas, muito obrigada pelo seu tempo.
1: Maravilhoso. Espero voltar aí no próximo disco para fazer mais um papo bom.
0: Melo, gostou do programa? Tem sugestão de disco? Dá uma olhada.

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De Repente Califórnia, Lulu Santos dele, Nelson Motta, Almeida. Muito boa noite. Muito obrigada pelo carinho, pela companhia. Vamos ouvir Gal Costa.

0: Você ouviu Luciana Mello de Valmir Borges, Joia Rara. Paulinho, música dele, Pensando em Você. Vanessa da Mata, de Caetano Veloso, Eu Sou Neguinha.
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0: Hora de ouvir.

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1: 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Tocando agora Chico Buarque, dele.
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1: Pulse Mitsugaramani Lucro.

Você ouviu Cigarro de Djavan, música dele? Maracatu Atômico, Jorge Maltner, de Jorge Maltner e Nelson Jacobina. Agora a gente toca pra você Nação Zumbi com Um Sonho, a música de Jorge do Peixe.

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0: Cabaleiro, Mambo da Dor. Abrindo o bloco, Caetano Veloso, de Jorge Benjor, Charles, Anjo 45.
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0: 5 horas 26 minutos agora em Brasília. Hoje...

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Aí ouvimos Duda Bilha, tem um repórter nacional com as principais notícias do Brasil e do mundo para você começar o dia por dentro dos acontecimentos. Eu te deixo agora na companhia de Ednardo Pavão Misterioso. Logo depois está Vito, Rua Ramalhete e ainda Maria Gadu, a história de Lili Brown.

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1: Organizadíssimo aqui na Rádio Nacional Brasília, São Paulo. Rio de... um ótimo dia também para os nossos amigos do Instagram. A gente nunca esquece deles, pessoal que está por lá no arroba Rádio Nacional Notícias. Eu sou a Priscila Mazenotti, este é o repórter nacional que está começando.
2: No Brasil, após fala de Lula sobre a guerra da Tríplice Aliança.
3: Espaço do Grêmio Recreativo Cruz da Esperança, quilombo urbano, reduto da cultura negra na capital paulista.
1: Mas antes de começarmos, lembramos que por causa do defeso eleitoral, não estamos veiculando conteúdos que possam caracterizar publicidade institucional. Isso para garantir o cumprimento das normas que regulamentam a comunicação de instituições públicas. O defeso eleitoral se encerra no dia 25 de outubro.

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1: Mauro Vieira, no Peru. O governo paraguaio também informou que o presidente Santiago Penha e Lula conversaram por telefone.

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0: em 2026. O encontro, em formato digital e com transmissão pública pela internet, contou com o direito a...
1: Apoiaremos alianças mais amplas em todos os estados do país. Brasil, buscando isolar e derrotar os candidatos da extrema-direita.
0: Bancada na Câmara. Os projetos de candidaturas estaduais serão definidos em reunião do Comitê Central, marcada para 5 de agosto. A dirigente afirmou ainda que a legenda vai...
2: ...grávidas no Brasil, mesmo com o diagnóstico de malformação. A reportagem de Tatiana Alves.
3: Uma pesquisa inédita a gestação e muitas vezes precisam buscar autorização da justiça para ter acesso ao procedimento. O estudo foi realizado pela ANIS, Instituto de Bioética, em parceria com a Universidade de Brasília. A dedicação terapêutica do parto é permitida em casos de anencefalia. A integrante da pesquisa e diretora da ANIS...
4: ...em que a exceção à criminalização do aborto, elas são bastante estreitas, fáceis da lei ou não. E diante de qualquer sinal de dúvida, temendo...
3: ...articulada entre a Defensoria Pública, o Judiciário e os serviços de saúde na Bahia, tem contribuído para agilizar decisões e garantir atendimento. Mesmo assim, a necessidade de autorização judicial continua sendo apontada como uma barreira e a imposição de um sofrimento que poderia ser evitado. Depoimentos reunidos pelo estudo indicam que o período de negligência e violência obstétrica durante o...
5: ...uma fila de restituições regulares. E quem recebe? Olha... São mais de 800 mil pessoas que utilizaram a declaração pré-preenchida ou foram cerca de 20 milhões de restituições relativas a este ano. E relativas ao exercício de 2026 ainda não foram pagas. Quem não haviam sido creditadas por causa do uso do CPF como chave Pix, mas sem haver uma conta vinculada. Para saber se existem pendências, dá para verificar pela página oficial da Receita, pelo serviço Meu Imposto de Renda, opção consultar a restituição, ou pelo aplicativo da Receita Federal. Depois é só cadastrar uma chave.
6: São 7 horas e 43 minutos. A repórter da Rádio Folha Cidade Nacional, Márcia Bechara, tem o destaque de hoje. Vem lá da Espanha.
7: Ouvintes, pois é, milhares de jovens marroquinos voltaram a ficar com atenção entre os países europeus. Nas últimas 24 horas, a estimativa é de quase 40 mil migrantes que tenham cruzado a fronteira. A Espanha, que também anunciou que fechou a fronteira de Beni Enzar entre o país e o Marrocos, situada em Melilla, um outro enclave espanhol, a cerca de 40 quilômetros de Ceuta, também utilizada como porta de entrada por migrantes. Entre 300 e 400 migrantes entraram em Melilla, segundo informações da prefeitura da cidade, divulgadas pelo jornal El País. O jornal afirma que o Bélgica e Portugal está fechando as portas para... Aprovou o fim de duas vias de regularização que permitiam obter a residência, mesmo que a pessoa tivesse entrado sem visto. A oficial, o outro é por meio de filhos menores. A família matricula a criança numa escola, dá entrada no pedido de residência para garantir que essa criança siga nos estudos. Mas essas duas possibilidades vão acabar. Agora todo mundo vai precisar de visto. Esperar.
6: Pois.
2: Um espaço que é referência cultural e religiosa para a população negra.

De cerca de 15 mil metros quadrados, que abrigava futebol de várzea, rodas de capoeira, manifestações de religiões de matriz africana, além do samba do Cruz, restaram e que a medida foi determinada pela Justiça em março deste Cruz da Esperança, abandonou as tratativas e descumpriu as notificações para desocupar a área de forma voluntária. O IFAM, Instituto do Patrimônio Histórico, e a Rádio Nacional em São Paulo, Sara Kines.

0: formação especializada e conexão com o mercado, tanto internacional quanto nacional.
1: Outro jogo inovador é produzido pela Team Zerot. Em Breu, Ataque das Sombras, o jogador entra na pele de um deficiente visual, conforme explica Felipe Barros, gerente de projetos do estúdio.
2: Breu é uma franquia de audiogames, são jogos...
1: Na intenção de conectar os criadores de games com patrocinadores de todo o Brasil. Da Rádio Educadora da Bahia, Beatriz Bulhões para a Rádio Nacional.
3: E no Rio de Janeiro, uma mostra aborda o processo criativo, explorando vários temas e com uma surpresa. Em alguns momentos, o próprio artista produz...
4: permitindo que o público acompanhe ao vivo o seu processo.
5: Íntimo desse processo criativo do Benjamin. E aí eu fiz uma proposição para ele de que a gente dividisse a galeria de arte do Ibeu, uma parte sendo uma galeria tradicional, com a parede branca, com obras com espaçamento, e uma outra parte que a gente pudesse deslocar o ateliê. O trabalho dele tem uma

0: chegada. Todos os interessados precisam estar presentes para a coleta do material genético. E em 2025, mais 1% dos nascimentos registrados no país. E isso, volto com você, Dilson.
1: Ok, Cris, obrigado.
2: Esportes.
3: Com o Campeonato Brasileiro da Série A, prosseguimento da 21ª rodada na capital paulistana, Corinthians e Atlético Paranaense ficaram no 0-0 e o Coritiba perdeu em casa para o Cruzeiro por 1-0. Na noite, Santos e Remo se enfrentam na Vila Belmiro. No domingo, 4, Mirassol e Grêmio medirem forças no Estádio Maião, no interior paulista. Às 18h30, a Chapecoense recebe o Cruzeiro na Arena Condá em Sete Lagoas. No Estádio Passo da Areia em Porto Alegre, jogam Grêmio e América Mineiro no Estádio do Trim em Cuiabá. Duelam misto e Atlético Ferroviário e Bahia se enfrentam na Fonte Luminosa em Araraquara. Encerrando a rodada, na segunda-feira, o clássico Flamengo e Corinthians no Estádio Luso Brasileiro, no Rio de Janeiro. Da Rádio Nacional em Brasília, Bruno Mendes.
4: Informação do boletim Infogripe da Fiocruz, divulgado ontem. O cenário, parecido com o da semana passada, ou riscos, casos se concentram especialmente nas crianças pequenas, mas a análise aponta que muitos estados estavam com queda no número de casos e agora atingiram níveis de segurança ou de baixo risco, entre eles Alagoas, Ceará, Pará e São Paulo. 7h59, e agora sim a gente fica por aqui. Um ótimo fim de semana para você. Fica agora com a Alô Brasil, com Agostinho.
1: Olá.
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7: Pro espaço, Júlio. Um mês a menos. Faz aquele risquinho na. Sejam todos bem-vindos, todas bem-vindas nessa sexta-feira, 31 de julho, dia do Vira-Lata. Sabia que existia esse dia? Mas merece, vira lá, coisa mais maravilhosa do mundo. E eu tenho 5, olha lá.

0: amor. Vira-lata é uma coisinha de... Vira-lata, não. Isso a gente não pode aceitar. E o que está surgindo de espírito de vira-lata nos últimos tempos nesse país é uma brincadeira, hein? Gente que não valoriza o Brasil, posa de patriota. E, na verdade, as mensagens que chegam pelo nosso zap no 11 97469 0138. Manda mensagem aí, 11 97469 0138. Passado, tem a ver a resposta da defesa do ex-presidente. Está longe de estar resolvido. E, aliás, pode escancarar, inclusive, uma divisão interna no Supremo Tribunal Federal, né? Que a gente sabe que tem ala de um lado, ala de outro, enfim. Vamos acompanhar essa questão do vídeo. Tem isso também. Ao longo desse nosso programa, e vamos falar também de um movimento espantoso, a invasão da Espanha por milhares, sobre esse nosso mundão cheio de conflitos, e cada dia que passa surge uma nova pendenga, e a professora Regina está com a gente para nossa satisfação. Professora, muito obrigado por atender o nosso convite, é um pina. E eu acho que o que a gente menos tem visto nos últimos tempos, professor, é a integração da América Latina. Parece que está tudo se explodindo. Estou exagerando, professora?
1: Exatamente. Você pontuou muito bem. Os internacionais estão muito reféns de que a nossa integração está extremamente vulnerável a governo de extrema direita na América Latina

0: turno representa hoje uma falência.
1: Ele, aqui em São Paulo, que confirmou a candidatura do Flávio Bolsonaro, há quem discuta, inclusive, se cabia a presença do presidente argentino nesse evento. Mas, enfim, o que chamou a atenção mesmo e escandalizou foram as expressões usadas por ele. Sabidamente, ele é uma pessoa destemperada, que não mede as...
0: E vindo apoiar a extrema-direita aqui no Brasil, ele também consegue ampliar o seu eleitorado na Argentina. No próximo ano, Milei vai enfrentar aí novas eleições. Então, nós fazemos essa análise, seja mais um país alinhado aos interesses do... de 2025, publicizou um documento em que ele retoma o ideal dos Estados Unidos em ter a América Latina como uma grande zona de influência. Isso se perdeu ao longo do início desse século, quando também o Chile elegeu, né, um presidente de direita em dezembro do ano passado, Castro. Ou seja, nós temos agora uma constelação de, ou ainda mais, um grande desconforto diplomático, que está tentando, né, a diplomacia está tentando agora superar esse desconforto a partir de uma construção.
1: Mesmo a família Bolsonaro aqui no Brasil, mas que isso não representa.

0: 1870. O gesto
1: lá fora, e sabemos também que em países democráticos a ideia é a alternância de poder de governo, ou seja, existe também a prerrogativa da Argentina ter um outro presidente no ano que vem, e aí ser possível retomar relações mais.
2: Nós estamos conversando aqui na Rádio Nacional com a professora Regiane Bressan.

0: são muitas vezes identificadas à direita da política. Portanto, o grande elogio que se fez naquela ocasião em que eu estava com outros acadêmicos latino-americanos era essa capacidade de governar para todos. Um presidente, ele tem que ter a ciência, muitas vezes acredita que as lideranças, ainda que sejam eleitas democraticamente, elas teriam superpoderes, ou seja, elas poderiam inclusive inferir, desmobilizar as instituições democráticas, porque foi eleito o seu apoio e, claro, não apenas no plano doméstico, mas também internacional, um reconhecimento internacional, ou seja, pactuadas entre os outros países.
1: Nós estamos conversando aqui no Alô Alô Brasil com a professora Regiane, enfim, mais tranquilo, vamos manter as relações, enfim, solta do presidente Lula durante um evento que não tinha nada a ver com nada aqui no interior de São Paulo. Ele estava falando de investir em país pacífico e de fato a história mostra isso, mas ele cita que um belo dia o Paraguai resolve invadir o Brasil, a Argentina e o Uruguai. E um conflito que parecia que ia ser de nada, assim, rapidão, durou 5, aí houve uma reação, mas eu queria entender da senhora, presidente Lula, mas a oposição, a extrema-direita do Paraguai, no Congresso paraguaio, foi quem bateu o bumbo para que o que foi dito pelo presidente Lula. Eu queria que a senhora explicasse primeiro.
0: Ele cometeu uma grande gafe, porque nós sabemos, aliás, o Brasil tem grande influência no Paraguai, tem tido retomadas, inclusive dentro do Mercosul, existe esse desafio a ser superado, porque foi uma guerra que impactou muito o desenvolvimento e a história do país. História paraguaia, isso, claro, sempre ocasiona muito desconforto.
1: Bom, aí está acontecendo algo semelhante do que aconteceu em relação à Argentina, só que do lado contrário, né, governo? Professora, eu queria aproveitar a sua presença aqui conosco para falar sobre uma notícia que foi divulgada pelos Estados Unidos. Bom, a informação passada pelo presidente Trump, que é sempre, a gente tem que tomar cuidado, né, porque ele alardeia muitas coisas, a informação de que teria havido um acordo do governo dos Estados Unidos com o Hamas, pelo que disse o governo americano, de um governo
0: palestino. No entanto, temos que estar muito atentos aos próximos passos bélicos, assim como os Estados Unidos. Uma situação bem difícil, bem delicada, claro que sempre torcemos por relações pacíficas mundo afora.
1: É isso. E só para arrematar, agradecendo demais a presença aqui da professora Regiane Bressan, professora de Relações Internacionais da Universidade Federal de São Paulo, Unifesp, especialista em integração da América Latina. Como estava já o Brasil nessa onda de interferência descarada do presidente Trump na soberania brasileira?
0: De interferência nas eleições brasileiras, isso, claro, foram convocadas pelo consulado em interferirem, claro, a imposição de tarifas, toda essa crítica ao PIX, são formas de tentar influenciar as nossas eleições. Que agradeço. Até uma próxima.
1: Muito obrigado. Professora Regiane Bressan, professora de Relações Internacionais da Unifesp, Universidade Federal de São Paulo, especialista pela ferida aberta que ainda é a Guerra do Paraguai para todos os paraguaios, enfim. Mas aparentemente, como no caso da

0: Manda mensagem pra gente aí, vai, manda mensagem. Hoje vai ter mensagem de ouvinte, viu, Karina? Com você que eu tô falando mesmo, viu? Vamos reproduzir já já as mensagens que estão chegando. Manda mensagem de áudio que é legal no 11 97469-0138. 11 97469. Ia ser feito o vídeo com inteligência artificial, com a imagem. Bolsonaro já tinha dito isso também. Que, aliás, a defesa é do próprio Flávio Bolsonaro. É um samba do maluco aqui, né? Porque o Flávio Bolsonaro é, ao mesmo tempo, candidato, mas é advogado do Jair Bolsonaro. Enfim, mas parece, então, pela versão oficial, ontem, falando aos jornalistas, minimizou a importância do vídeo que foi exibido na convenção, versão dele, né? Segundo o senador, ele disse o seguinte: na nossa convenção. E, obviamente, estão defendendo o que interessa a eles. Não é esse, aparentemente, não é isso que entende, por exemplo, o Tribunal Federal, que está acompanhando esse caso com lupa, perguntou para a defesa do ex-presidente se ele autorizou, a resposta foi não autorizei. E agora é o seguinte: segundo o comentário inicial, Bolsonaro disse que não autorizou, pode se caracterizar crime capitulado pela Justiça Eleitoral e é punido rigorosamente. A punição pode ser multa. Então, há interpretações possíveis de um lado e de outro, mas esse assunto aqui, claramente, está longe, mas muito, muito, muito longe de estar solucionado. Agora são 8h34, você segue aqui no Alô, Alô Brasil, da Rádio Nacional, e o nosso Vicente Figueira, repórter aqui de São Paulo, está com a gente na linha. Fala aí, Vicente, bom dia.
1: Bom dia, Agostinho. Falo sim. Bom dia a você, bom dia a todos os nossos ouvintes e também... Leandro foi socorrido e encaminhado ao Hospital Geral de São Mateus, viu, Agostinho? Não foi possível identificar o local exato onde o incêndio começou, já que a vítima foi localizada em um endereço diferente daquele onde possivelmente ocorreu o fato. O caso foi registrado pela Polícia Civil e segue sob investigação para esclarecer as circunstâncias.
0: Policiais militares acusados de matar um jovem desarmado e rendido. A gente lembra porque as imagens das câmeras corporais dos policiais foram divulgadas, e apesar das evidências de que esse jovem foi morto sem apresentar nenhum tipo de reação, para o presídio militar Romão Gomes, onde os dois PMs, advogados da família do rapaz morto, também se revoltaram, divulgaram uma nota informando que já entraram com recurso contra a sentença, porque entenderam que a decisão... Nesse caso dessa operação, as câmeras corporais dos policiais estavam... os policiais que pertencem à ROCAM alegaram que realizavam um patrulhamento na favela para combater tráfico de drogas. O Ministério Público se deita no chão após receber a ordem dos policiais. O cabo Renato Torquato da Cruz, fica claro na imagem, faz o primeiro disparo, aparentemente sem nenhum motivo. Logo em seguida, o segundo policial, o cabo Robson Nagu. É um caso para lá de intrigante, júri. Então depende do advogado, da defesa, os promotores terem a capacidade de convencer os jurados que os policiais não se excederam e, portanto, não merecem ficar presos pelo crime de homicídio. Entenderam que na tribuição não tentaram partir para cima dos policiais, nada disso, e aparentemente...

0: de 65% para a segunda dose da tríplice viral no estado. Só que a meta estabelecida pela pasta, pelo Ministério da Saúde, é de 95% para cada uma das doses. Então, está um pouco longe de completar. Nas cidades de São Paulo, aqui é a capital paulista, mais Guarulhos e São Bernardo do Campo, na região metropolitana, a ação também é destinada a todas as pessoas de 6 meses. São Paulo é o único estado brasileiro atualmente com casos confirmados de sarampo, situação que caracteriza um surto ativo, e recuperou o certificado em 2024. Então, atenção, papais e mamães, vamos vacinar porque para eliminar o sarampo novamente aqui do estado de São Paulo, Agostinho.
1: É isso aí, vacinar, sei lá de onde ele batista. Tudo certo. Karina Barbosa, temos mensagens no nosso zap, não?
2: Temos sim, Agostinho Teixeira. Vendo, sou sua amiga, não é?
3: Pessoal, fazer amigos é uma das melhores coisas que tem. Eu, graças a Deus, posso dizer que tenho amigos desde a minha infância até hoje, convivendo com eles praticamente todos os dias, né? Pois moro no mesmo bairro há anos, né? E isso é muito bom, né? Ainda mais hoje que, infelizmente, já não tenho mais meus pais, meu irmão. Isso faz a nossa vida um pouco melhor. Então, feliz dia.
4: Mãos dadas na mesma sintonia. Deus abençoe.
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6: 2 horas, há muito pouco. Parabéns pelo programa aí de vocês.
1: Está acompanhando, que bom que tem bastante gente ouvindo a gente aí em Natal. E o meu gato é o Saramago, José Saramago é o nome dele completo. Então é o gato que o Neto me deu, que me ama. O que eu posso fazer se ele me ama? O gato me ama, ele me escolheu. O bichinho escolhe a gente, né? Você sabia, né, Karina? O aparente não tem nenhum, não é motivo de satisfação, não é assim, muito, muito legal. Vale muito a pena. Hoje, dia do vira-lata. Estão os seguintes, ó, pela ordem. O Ministério das Cidades, com 1 bilhão e 200 milhões. O Ministério dos Transportes, com 1 bilhão e 16 milhões. O Ministério da Fazenda, com 540 milhões. O Ministério da Ciência, Tecnologia e Inovação, com 336. O Ministério da Educação, com 280 milhões. Parlamentares também foram contemplados.
7: De fato, essas negociações, né? E quem ratifica de Gaza está pronto para aceitar um acordo, entre aspas, difícil e doloroso, segundo ele contou para Reuters. Hamad não usou o termo desarmamento, como o Trump usou esse termo, né? Mas o Hamad não usou esse termo. O Trump prevê que Israel encerre todos os ataques e que retire todas as tropas de Gaza, além de aumentar a entrada de mercadorias, o que a gente sabe que é uma missão praticamente impossível. Foram passados, né, para o Netanyahu. Então, a gente imagina que ele esteja de acordo aí com esse acordo, só que a gente vai saber isso só no dia a dia, acompanhando no dia a dia mesmo, né?
1: Tá certo, vamos acompanhar então. O Odair Brás falando com a gente, direto da Agência Brasil. 8h51, vocês viram a proposta do presidente da FIFA e reacendeu a comparação com...

0: Elas me chamam de cachorro, vira.
1: Cadê a Priscila? Acho que... Quem que é esse aí? É o Pedro Sampaio, isso aí? Esse que é o famoso.
2: Tida.
1: Ah, é?
2: Ah, porque então vai. Todo mundo. Na verdade, Agostinho, todo mundo ama um vira-lata caralho.

0: ficou de volta para lá o embaixador deles aqui no Brasil, o José Antônio Marcondes. Então, assim, são os reflexos de uma declaração do presidente que, né, de um conflito histórico aí que acabou gerando essa repercussão, Agostinho.
1: É isso, vai ser superado, né? Como se aqui fez o Milei, o presidente da Argentina
0: Não,
1: aqui, e isso foi um disparate. E esse também já está, parece que, se encaminhando para um desfecho.
0: diplomática amigável, mas ao mesmo tempo tem que responder à altura, né? As declarações do Milei, enfim, precisam ser respondidas de fato, né? O embaixador brasileiro na Argentina ainda está sem data de retorno, está ainda avaliando as repercussões aí, o pós
1: A 6 por
0: isso.
1: 1, isso não dá para deixar passar batido, né? Então é hora da gente, cada um de nós, eleitor e eleitor, errar aqui, então, em grande
0: E
1: estilo, né, Ricardo?
0: não dá para deixar também esse assunto morrer nas férias, né? Tem que voltar a
1: Não.
0: falar sobre isso.
1: É isso aí. Então vamos lá, vai, Ricardo. Eleva o nível aí.
2: Namorar, não quero ficar sério, não quero.
1: Sila!
0: Tchau, sexta-feira, gente. Valeu!
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4: Eu sou Fátima de Mello, na mesa de som Thiago Coelho. Vamos começar o nosso Ritmo da Notícia com Adriana Maciel.

0: Cidade Negra, Pensamento, de Ras Bernardo, da Gama Bino e Lazão.
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0: O Brasil argumentou a OMS.
2: Aliás, essas medidas, viu? A tarifa de 25% e a de

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1: Ronaldo Bastos. De renda 2026, que será pago hoje. O repórter Gabriel Corrêa está na linha. Bom dia, Gabriel. Que alegria, hein, para esses contribuintes. Quanto será pago, Gabriel?
2: Exatamente, Fátima. Bom dia para você, bom dia para os ouvintes. Fátima, hoje estão sendo pagos mais de 4,6 bilhões de reais. Esse terceiro lote encerra a fila de restituições regulares 2026. Os dois lotes anteriores já depositados representam 500 mil por outros critérios, como idosos, pessoas com deficiências e reais, foram cerca de 20 milhões de restituições relativas.
1: Da notícia, seguimos aqui com Zélia Duncan. Vou tirar você do dicionário.

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Tereza Cristina e o Grupo Semente. Bom, apesar de ser um direito interromper a gravidez em caso de fetos com malformações incompatíveis com a vida, a Assessoria Pública da Bahia e a Fiocruz. Tatiana Sampaio detalha o assunto para a gente. Bom dia, Tatiana.

0: eles repassam esse temor às mulheres e antes preferem negar o cuidado a sofrer qualquer risco de responsabilização.
1: Assim, a necessidade de autorização judicial continua sendo apontada como uma barreira e a imposição durante o atendimento. Da Rádio Nacional... No...

0: Skank Kit Verde, Chico Amaral e Samuel Rosa. Fred Martins, Tempo Afora, de Fred Marcelo Diniz. Jorge Benjor, dele, Engenho de Dentro.
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0: Realizados gratuitamente, exames de DNA e orientação jurídica. A repórter Cristiane Ribeiro está na linha.
2: Então, quem tem interesse ainda dá tempo para participar da declaração de nascido vivo. Todos os participantes precisam estar presentes para a coleta do material genético ou socioafetivo. E os resultados desta edição vão ser entregues no dia D da campanha, que é 15 de agosto, no estádio de São Januário, na Zona Norte aqui da capital. E, Fátima, essa campanha é promovida nacionalmente pelo Conselho Nacional de Crianças, foram registradas sem o nome do pai na acervo do portal da transparência do Registro Civil. Volto com você.
0: Obrigada, Cristiane Ribeiro, pelas informações. Informação musical de Janeira Goulart, apresentação Fátima de Mello, na mesa de som, Tiago Coelho. Ritmo da Notícia, de volta amanhã, às 9 da manhã, com música e informação para você.

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1: É qualquer manifestação dramatúrgica através do rádio. 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Já
2: há muitos anos da Rádio Nacional e com o sucesso
3: atores e atrizes. É porque eles não podiam acumular.
2: Fala do ritmo frenético para botar essa máquina.
4: Teatro de mistério, né? E aí até
3: maiores sucessos de todos os tempos na Nacional. O Direito de Nascer, escrita pelo cubano Félix Cainé, com adaptação de Eurico Silva. A trama aborda temas como preconceito, diferenças sociais e o perdão. O sucesso contava com grandes nomes, Isis de Oliveira, Yara Salles e Mário Lago.
2: Moisés Veltman, filho de Maria Homem, uma mulher que era um justiceiro que defendia os fracos dos sertões brasileiros. A obra era inspirada em heróis dos...
5: dos humildes e dos oferidos.
2: Aqui... O Treme com o Demônio, de José Mauro, em 1940, Jesus Cristo.
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3: Uma trama cheia de crimes e assassinatos não solucionados.
2: Teve moralismo e superação com Renúncia, de Oduvaldo Viana.
3: Em um drama ambientado em uma prisão feminina, explorando as histórias, os conflitos e as esperanças.
7: Você quer que eu saia de sua vida? É isso?

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2: Paula Mercury, Guilherme Arantes e Paula Morelenbaum. Brasileira e levou a energia da Bahia para o mundo. O calendário da MPB também celebra um dos mestres do pop, Guilherme Arantes, que comemorou 70. Para fechar em tom de sofisticação, os parabéns vão para a cantora Paula Morelenbaum,

composição dela e Toti Ganeve. Meu Mundo e Nada Mais, com Guilherme Arantes, composição dele. E Você e Eu, de Carlos Lyra e Vinícius de Moraes.

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1: Gasolina com 32% de etanol começa a ser vendida neste sábado.
2: Tremor de 5.6 no Peru é sentido no Acre. Não há registro de feridos.
3: Instituto Nacional de Meteorologia emite alerta de perigo devido a...
4: Tem até 4 de agosto para concluir a inscrição.
0: Equipe de Rádio Jornalismo da EBC. Estamos ao vivo nas emissoras da Rádio Nacional em Brasília, também em São Paulo, no Rio. E antes de darmos início ao nosso noticiário, lembramos que, diante do período de defesa eleitoral, não serão...

0: classes sociais. Isso permanece basicamente nas mesmas classes sociais de renda dos pais.
1: Para as mulheres, Dilson, a situação...
0: Dia tem até um nível de escolaridade maior que o dos homens, mas elas enfrentam barreiras muito grandes de inserção no mercado de trabalho. Então,
1: O dado que o Atlas mostra é que municípios com melhores indicadores de saúde, educação e mercado de trabalho, e aí a gente fala das grandes capitais do centro-sul do país, têm mais perspectiva de mobilidade social. Aliás, Dilson, vale fazer uma pausa agora só para...
2: Boa tarde.
3: É isso mesmo, Dilson. Boa tarde a todos. É essa balada pela guerra iniciada por Estados Unidos e Israel contra o Irã. O preço do barril de petróleo saiu de menos de 70 dólares antes do conflito para perto de 90 agora, após picos que chegaram a 120 dólares. Impactos relevantes no funcionamento dos carros, inclusive motor.
2: Ok, Gabriel. Obrigado. É com você, Gabriel.
4: Exatamente, Dilson. Não há relatos. Estou perto das 10 horas da noite de ontem, no horário de Brasília. Considerado leve, o tremor foi a 150 quilômetros de profundidade sobre a cidade de Pucallpa, que tem mais de 300 mil habitantes na região do Peru agora ou nos dois terremotos ocorridos em junho na Venezuela. Wilson, volto contigo.
2: Ok, Gabriel, obrigado pelas informações. Confira agora meio-dia e 8, o Instituto Nacional de Meteorologia emitiu um aviso de dia. Confira os detalhes da previsão no IMET com João Barbosa.
5: E o Distrito Federal nesta sexta-feira. Segundo a previsão, municípios de Mato Grosso, Mato Grosso do Sul, Pará, Goiás, estado de alerta amarelo durante toda a sexta-feira. No entanto, o mapa dos alertas, acesse o site do IMET e siga as recomendações.
2: E saiu o desbloqueio de 5 bilhões e 700 milhões de reais do orçamento deste ano. Os ministérios das cidades, transportes e fazenda ficaram com a maior...
3: Ou não teve alterações. E aí o Ministério das Cidades ganhou um fôlego, os órgãos e entidades afetados pela medida, pelo desbloqueio, parlamentares, vai ser definida pelo Poder Legislativo.
2: Essa semana, o governo brasileiro abriu uma consulta ao MC, que é o...
1: Oi, Dilson, boa tarde mais uma vez. Então, o governo brasileiro, quando o governo brasileiro abriu a consulta, a organização, e a de 12,5%, a de 25% por práticas econômicas. Essas tarifas aplicadas pelos Estados Unidos são inconsistentes com a regra definida pela própria OMC, que é o acordo...
2: Vila, valeu, obrigado. E até cerca de 75 mil vagas em instituições privadas de ensino superior. E a Tatiane Alves... Chega aí ao vivo com os detalhes para a gente. Boa tarde, Tati.
6: Boa tarde, Dilson. O Ministério da Educação divulgou hoje alcançado média mínima de quadramento. É necessário comprovar renda familiar bruta mensal de até 3 salários mínimos por pessoa. Segundo o Ministério da Educação, a classificação dos candidatos leva em conta a nota obtida no Enem e segue critérios como tipo de vaga...
2: 2 milhões e 700 mil contribuintes receberam nesta sexta-feira a restituição do
4: imposto relativas a 2026. Entretanto, 10% delas relativas ao exercício de 2026 ainda não foram pagas. Uma conta vinculada para o contribuinte saber se existe pendências em uma instituição financeira. Alterar a conta para crédito no 1 de agosto. Dilson?
2: Ok, muito obrigado.
7: Começa hoje no Recife mais uma edição do Festival A Letra e a Voz.

0: gente conversa agora com a Solimar Luz. Solimar, uma boa tarde para você.
1: Jovens Dilson, de 13 a 24 anos, viu? Podem contar agora com esse atendimento, que é gratuito. Essa iniciativa oferece escuta acolhedora humanizada e selecionar a opção Pode Falar, na área de mini aplicativos. Ali a pessoa é direcionada para a plataforma que funciona de segunda a sábado, de um tipo de apoio mais direto. O sistema em educação, esses estudantes atuam sobre e acompanhamento presencial. A pessoa, então, é...

0: da nossa marca formativa, que é a autonomia digital.
1: Os cursos da Orango são gratuitos e totalmente digitais, oferecendo ainda...
2: Legal do aleitamento materno. A campanha deste ano reforça a redução da pobreza. Os detalhes na reportagem de Cristiane Ribeiro.
3: Com o tema A Amamentação para um Começo de Vida Sustentável, fortalecer o que funcionamos na área social, econômica e ambiental. Os nutrientes necessários para o desenvolvimento do bebê, como a baixa prevalência de aleitamento materno exclusivo em algumas regiões. Há também a persistente até 2030. Mãe de um menino de 2 anos.
4: É um momento único de mãe e filho, fortalece o vínculo com a criança, a afetividade da criança com a gente também. A amamentação fortalece, então, eu acredito sim que ajuda a fortalecer o sistema imunológico.
3: E é um incentivo à criação de ambientes mais favoráveis à amamentação. Da Rádio Nacional, no Rio de Janeiro.
2: Corpos de imigrantes foram encontrados na água. E Gabriel Correia está de volta e traz detalhes dessa informação.
5: Exatamente, Gilson. Gilson, só para esclarecer, Ceuta é uma pequena cidade autônoma da Espanha, ligada politicamente à União Europeia, mas que fica no local. Juan Jesús Vivas disse que o número de pessoas que morreram atravessando a fronteira pode ser ainda maior, 34 migrantes, e deve ser condenado. O caso mobilizou outros líderes e o ministro do interior da França, Laurent Nunes, pediu reforço na fronteira com a Espanha. Gilson, segue contigo.
6: Olá, Gilson. Boa tarde para você e para os ouvintes. Essa é a 23ª edição do Festival Recifense. A edição do festival ela vai homenagear o poeta e artista visual Tiago West.

0: semana, mesas de debate, espetáculos infantis, visitas guiadas para crianças, encontros com autores e a Feira da Maré, Espaço do Frevo. Para participar de todos esses eventos, basta levar 1 quilo de alimento não perecível que vai ser destinado aí ao Banco de Alimentos. Já está disponível no Instagram da Secretaria Municipal de Cultura do Recife.
1: Os casos de síndrome respiratória aguda grave no Ceará, Pará e São Paulo. Agora, meio-dia 29, o Repórter Nacional fica por aqui. Contou com os trabalhos técnicos de Tiago Coelho.
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5: Olá, agora meio-dia e meia, estamos chegando com o Espaço Arte Maranhão. Vamos juntos até a 1 da tarde. E obrigado pela sua companhia.
6: 3,7. Me chamo Eduarda Lima e estou muito feliz.

0: se apresenta lá na Praça das Mercês a partir...
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Olha, hoje, sequência aí do festival aí em Rádio Zion e Radiola Reggae. Às 19, Tambor de Crioula, Arte Nossa. 20 horas, Boi da Fé em Deus.

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0: Agora, 10 para uma. Alô, Bives. E aí, rapaz?
1: Alô, César.
0: Vamos cantar um pouco? Vambora. Gesiel Bives, da Ilha.

0: sempre super bem. Vives!
1: Espaço Arte.
0: Com César Roberto Estereira, música de Chico Maranhão e ao piano, Marcelo Carvalho. Parabéns,

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0: É daqui a pouquinho. Valeu, Núbia. Valeu, Baidu. Valeu você. Boa tarde.
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5: Trabalhos técnicos, Andrew Wallace. É um prazer ter a sua companhia aqui na Rádio Nacional. A gente ouve Skank.

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1: Da mobilidade social, divulgado nesta sexta-feira pelo IMDS, que é o Instituto Mobilidade e Desenvolvimento Social. Priscila Mazenotti.
2: Filhos de pais pobres, aqueles que fazem parte dos 25 adultos e quase 31% podem melhorar ainda.
3: É uma sociedade muito estratificada sob o ponto de vista de renda, né?
2: Menor probabilidade de ascensão social. Desafio semelhante enfrentam os pretos e pardos em comparação com os brancos. Ligada à mobilidade social, a essa mudança de vida. Municípios com melhores indicadores educacionais tendem a apresentar mais.
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Valença, música dele, Amor que Vai. Também Lenine, de João. Beto Guedes, o medo de amar é o medo de ser

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de Cláudio Arnaldo. Boi da Maioba, logo após o show de Sandra Sá, que começa às 22h. Agora,

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2: Para É Tudo Brasil, até às 6 horas, com transmissão para Recife, Amazônia em ondas curtas, Alto Solimões, Sonal BR, é o nosso perfil. Sexta-feira, 31 de julho de 2026, Ecos, Rosalina Rocha na assistência de estúdio. E na nossa abertura desta sexta, um convite.

Ele que se apresenta logo mais às 7 horas no Centro de Referência da Música Carioca, Arthur da Távola, na Tijuca. Ali, show MPB Reggae, apresentando o seu álbum Jorge Israel, Carta Grega.

horas e 11 minutos. Autor de Madeira que Cupina, o Roy, que você está ouvindo aí ao fundo. O acervo desse compositor pernambucano, tinturas originais, 4 mil fotografias, 100 anos. Além de 20 quadros pintados pelo próprio Capiba e Hermínio Belo de Carvalho, foi lançada no álbum em dueto de Lenine e Zé Renato.

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1: Olá, aqui é o Paulinho, sábado e domingo, na Caixa Cultural, aqui no Rio.
0: São de um projeto idealizado pelo Coletivo Fênix, e o com madeiras resgatadas do incêndio que atingiu o Museu Nacional em 2018. Antes do show, o público assiste às chamas nesse incêndio. Davi Lopes, produzidos nesse projeto, que passaram a integralmente esses dois instrumentos confeccionados pelo bombeiro por João Marcos Rocha e Roberta Salomone. Com o show de Paulinho Mosca, né, do incêndio do Museu Nacional. Vamos de Paulinho Mosca? Sim.

0: do Brasil recebendo. Traz pra gente aqui toda a sua história e um convite especial. Vamos conversar com o Beto. Beto Dourá, prazer falar.
1: Não.
0: Valeu por aceitar o nosso convite. Beto é cantor e compositor carioca, só que vivendo em Brasília. Há quanto tempo já, Beto?

0: caramba, já tem, são muitos já do Brasil inteiro, né, vieram para cá, para Brasília. Eu vi, brasiliense por adoção e mineiro de coração.
1: Compositores, cantores de Minas Gerais, é tanto que você dedica o show a todo, ao cancioneiro, vamos dizer assim.
0: Ano após ano, essa obra magnífica dele, e me influenciou bastante.
1: Mas Brasília especialmente recebeu a música Quina, porque até hoje, né, você junta uma rock...
0: Sido conhecida como a capital
1: do rock.
0: Brasileira, do, digamos assim, cult, né, da música, sofisticados, né, aquela coisa do lirismo, clube também, e já tive a oportunidade de estar no palco Telo, querido Telo Borges, grande parceiro, o nome da música dele, né, Alma de Borracha. Um outro grande tecladista daqui de Brasília, né, que estava na mesma época.
1: Que ele traz, né, pelo que ele relata, da convivência longa já na música, com 35 anos de carreira, Rara volume 1, Joia Rara volume 2. Nem artistas que te influenciaram e que você admira, que eu...
0: Bom, Beto Dourá recebeu influências, Chica, assistindo a concertos da Orquestra Sinfônica do Teatro Nacional de Brasília, lá nos idos dos anos... A música aqui, bem alto.
1: Ah, você está escutando

0: ela já vinha ali de bastante tempo sendo influenciada por essas outras vertentes. Aí, minha amiga, quando juntou isso tudo, virou aquela salada musical e, na minha cabeça. E eu fiquei diversas vertentes e eu sou muito feliz por isso, porque meio tem orquestra tocando, porque também justamente por causa...
1: Toca instrumento.
0: Toco violão, toco um pouco de mente, até que abri um pouquinho mais esse leque de parceiros, porque eu vinha restrito a pouquíssimos nomes, né? Um da minha companheira maravilhosa, que está sempre minha parceira mais habitual, tem diversas músicas que compus com ela, muito grandes, né? Como meu querido amigo e irmão Jorge Versilo, que me abriu essa possibilidade. E eu tinha em mente uma outra faixa para ele cantar comigo, que ele iria cantar. Veia, né? Digamos assim, a música arrebentou a gravação dele. Compusemos uma outra música que foi tema de um longa-metragem chamado

0: Beto Dourá, no É Tudo Brasil, cantor e compositor carioca, radicado em Brasília desde os anos 70, com nosso pianista, compositor, arranjador, cantor, mara. Assim, qual foi a desculpa para ir embora do Rio?
1: Não, como eu havia dito, eu estou indo eventualmente ao Rio para fazer uma apresentação hoje de junho, né? Eu participei de um festival, né? Eu ganhei o primeiro lugar e como cantar nessa pequena temporada no Rio, cantando o show Beto Canta Beto, e um show também que vai...
0: Levando o show Beto Canta Beto.
1: Dois shows do projeto Beto Canta Beto, né, dias que a terça-feira eu vou cantar no Cândido Mendes, que é o show desse festival.
0: Ah, então peraí.
1: Mas...
0: Tá.
1: O teatro já lotou, não temos mais lugares. Agora, aliás, eu queria estar fazendo um show voz e violão, eu queria estar bem

0: de Brasília, que está famoso, né, badaladíssimo do Brasil depois da passagem do Puma. Eu fiz lá shows meus e participações, que é sobrinho do Lô e do Telo, né?
1: Tudo em família. E parceria com Ivan Lins nas ruas.
0: Oba!

0: artistas da cena musical mineira, hein, também. O mais recente foi com meu parceiro também, Paulinho Pedra Azul. Fizemos show.
1: E uma gauchada também circulando bastante nessa. Sim. Né, trazendo sempre um nome, né, da música contemporânea ou recriando, né, trajetória.
0: A música está disponível em todas as plataformas digitais de música. Estou no Instagram, no RAH. Me sigam lá, eu preciso muito de do meu spot, perdão, do meu Instagram, né? Pra gente se... que é Beto Dourado Oficial também. Tá? Essa música, ela foi com de que... Ah, você já... teu tempo passou, você tá... A minha música tá viva.
1: Esse é o seu momento.
0: Exato, a gente tá sempre trabalhando, sempre criando, trazendo coisas novas, vocês a assistirem. Basta procurar lá, Deixa o Coração Falar, Beto Dourado. Qual deles? Esse que tá tocando aí ao fundo?
1: Não, Deixa o Brasília, né?
0: É de Brasília. Uhum. Ele é fantástico. Fantástico. Um parceiro meu aqui de Brasília também. É isso aí.
1: Aqui na Rádio Nacional, né, que você tenha um show maravilhoso. Venha bater um papo com a gente aqui na Rádio Nacional.
0: Se estiver disponível, temos duas possibilidades, duas datas.
1: Feira, dia 6 de agosto, 7 da noite, no Espaço Cenáculo. Rua Almeida, 7 de agosto. O mesmo show, Beto canta, Beto Guedes.
0: Maravilhosa de seu Alberto de Castro Guedes. Até...

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0: Repartição do lucro segue as mesmas regras do FGTS, ou seja, ele só pode ser sacado em situações como a compra da casa própria, demissão sem justa causa, aposentadoria ou doenças graves. O valor foi creditado na conta do FGTS de pouco mais de 138 milhões de trabalhadores e pode ser conferido no aplicativo FGTS ou pelo Internet Banking da Caixa para quem é cliente do banco. Mariana e Luciano.
1: Obrigado, Luana, pelas informações. Ações ao vivo aqui na Voz do Brasil.
2: Passa a valer amanhã a gasolina com percentual obrigatório de 32% de etanol.
1: A medida entra em vigor por um período de 180 dias, prorrogáveis por mais 6 meses.
2: Baseada em estudos técnicos com veículos leves e motocicletas, a alteração amplia o uso de combustível renovável.
1: Além de reduzir a necessidade de importação de gasolina e reforçar a segurança energética nacional.
3: O governo do Brasil publica a resolução que institui temporariamente a gasolina E32 e a nova mistura começa a valer neste sábado, 1º de agosto. Com a mudança, o percentual obrigatório de etanol anidro na gasolina sobe de 30% para 32% em todo o Brasil. A medida tem validade inicial de 180 dias, com possibilidade de prorrogação por mais 6 meses. Segundo o Conselho Nacional de Política Energética, a alteração busca ampliar o uso de combustível renovável produzido no país, reduzir a necessidade de importação de gasolina e reforçar a segurança energética nacional. A decisão é baseada em estudos técnicos que avaliam veículos leves e motocicletas movidos exclusivamente a gasolina. Os testes analisam partida, aceleração, dirigibilidade, emissões e durabilidade dos componentes. De acordo com o relatório, os veículos apresentam funcionamento adequado, sem impactos relevantes no desempenho ou nos sistemas de combustível. A resolução também estabelece que a adoção definitiva da gasolina E32 ou de misturas superiores vai depender de novas avaliações. Claudimário Carvalho, para a Voz do Brasil.
2: Obras didáticas e literárias na palma da mão. É o Programa Nacional do Livro e do Material Didático Digital.
1: Saiba agora como acessar livros da rede pública pela internet.
4: Uma plataforma permite que professores e estudantes da rede pública de ensino acessem livros em formato digital. O catálogo reúne obras didáticas e literárias e abrange desde os anos iniciais do ensino fundamental até o ensino médio. Como destacou Fernanda Pacobaíba, presidente do Fundo Nacional de Desenvolvimento da Educação.
5: Hoje, o nosso PNLD Digital reúne um acervo com mais de 2.800 obras, entre os livros didáticos, didáticos e literários de diferentes etapas da educação básica. O leitor digital também conta com recursos de acessibilidade e personalização, como ajuste de contraste, espaçamento e navegação.
4: A avaliação das obras é realizada por professores especialistas do Banco de Avaliadores do Programa Nacional do Livro e do Material Didático, selecionados por uma comissão técnica. Os materiais didáticos de cada etapa de ensino se renovam a cada 4 anos. O acesso à plataforma pode ser feito pelo endereço pnld.fnde.gov.br com login realizado via gov.br. Reportagem Natália Koslick.
2: Na segunda-feira, começa a campanha de multivacinação para crianças e adolescentes menores de 15 anos.
1: Pais e responsáveis devem levar os jovens até a unidade básica de saúde para atualizar a caderneta de vacinação.
2: E atenção para quem mora nas cidades de São Paulo, Guarulhos e São Bernardo do Campo.
1: O Ministério da Saúde recomenda que os habitantes dessas cidades, com idade entre 0 e 59 anos, tomem vacina contra sarampo.
2: Até o dia 28 de julho, o Brasil confirmou 17 casos de sarampo nesses municípios de São Paulo. E a melhor forma de prevenir a doença é a imunização. Confira na reportagem de Pablo Mundim.
6: O sarampo é uma doença causada por um vírus e transmitida pelo ar. Os primeiros sintomas costumam ser febre alta, tosse, coriza, olhos avermelhados e mal-estar. Depois de alguns dias, aparecem manchas vermelhas que começam no rosto e se espalham pelo corpo, como explica o Dr. Thiago Cavalcante, médico de família.
7: Ele é um dos agentes mais contagiosos, porque geralmente uma pessoa que tem o vírus no seu organismo tem a capacidade de transmitir para até 18 pessoas ao seu redor. E o vírus pode ficar até duas horas.

0: fora do ambiente ali circulando, né? Então, isso ainda aumenta ainda mais a chance de ocorrer a transmissão. E, basicamente, os sintomas, assim, lembra muito um quadro gripal. Aí, logo depois, poucos dias, obviamente, surgem as manchas vermelhas pelo corpo.
1: Mesmo com a eliminação da circulação contínua do vírus no Brasil, novos casos ainda podem surgir quando o sarampo é trazido de outros países. Por isso, especialistas reforçam que manter a vacinação em dia continua sendo a forma mais eficaz de evitar novos surtos. A vacina contra o sarampo é oferecida gratuitamente pelo SUS e faz parte do calendário nacional de vacinação. Na rotina, as crianças recebem duas doses, aos 12 e aos 15 meses de idade. Em situações de circulação do vírus, como ocorre atualmente nas cidades paulistas de Guarulhos, São Bernardo do Campo e São Paulo, a recomendação do Ministério da Saúde é a oferta da vacinação contra sarampo para todas as pessoas de 6 meses a 59 anos de idade, de forma indiscriminada, que moram nesses municípios. O Dr. Tiago Cavalcante reforça que a vacinação é fundamental para combater o vírus.
0: A ideia, fazer até um comparativo, por exemplo, com um incêndio, né? É que não surja a faísca que vai acender aquele incêndio. Então, por exemplo, se a população da cidade estiver vacinada, o vírus chega, pode até chegar, mas não encontra quem infectar, porque o nosso organismo, né, vai estar ali com a barreira de proteção bem ativa. E o vírus morre ali. E é o que a gente chama até da imunidade coletiva, da imunidade de rebanho.
1: O sarampo pode ainda causar complicações graves, como pneumonia, inflamação no cérebro e até levar à morte, principalmente em crianças pequenas e pessoas com baixa imunidade. Quem não sabe se recebeu todas as doses pode procurar uma unidade básica de saúde para verificar a caderneta de vacinação. Reportagem Pablo Mundim.
2: Quem se inscreveu no FIES já pode checar se conseguiu o financiamento estudantil.
3: Prazo para confirmar as informações vai até a semana que vem.
2: E quem não foi selecionado já está na lista de espera para aguardar as próximas chamadas.
4: Nesta edição do FIES, o Fundo de Financiamento Estudantil, foram disponibilizadas 75 mil vagas em mais de 1.200 instituições de ensino. Com os resultados divulgados nesta quinta-feira, os pré-selecionados já podem completar as informações de suas inscrições até a próxima terça-feira, 4 de agosto. Quem não foi selecionado vai automaticamente para a lista de espera. E as novas chamadas serão realizadas entre 7 de agosto a 24 de setembro. O FIES concede financiamento a estudantes de graduação em instituições privadas que aderirem ao programa e que tenham avaliação positiva no Sistema Nacional de Avaliação da Educação Superior. Os estudantes podem conferir se foram selecionados no endereço acessounico.mec.gov.br/FIES. E para complementar as informações, acessar FIES Seleção, sem cedilha, e tio, aluno.mec.gov.br. Edinaldo Júnior para a Voz do Brasil.
3: Atenção, candidatos do Concurso Público Nacional Unificado, CNPU 2.
2: O Ministério da Gestão, Inovação e Serviços Públicos publicou no Diário Oficial da União de hoje nova classificação para recompor vagas remanescentes, não preenchidas e provimento de vagas adicionais.
3: Ao todo, são 702 pessoas classificadas, sendo 242 em vagas remanescentes e 460 em vagas adicionais.
2: Os convocados abrangem o INSS e o Ministério da Gestão e da Inovação e Serviços Públicos.
3: Os classificados devem acompanhar as próximas publicações para consultar procedimentos, prazos e orientações das próximas etapas do concurso.
2: Para saber mais, acesse gov.br/gestão/fique-por-dentro.
3: Documentos importantes na palma da mão facilita a vida de milhões de brasileiros e evita deslocamentos desnecessários.
2: Pela conta gov.br é possível acessar gratuitamente certidões e comprovantes usados para solicitar benefícios sociais, participar de concursos públicos e resolver diversas pendências de forma rápida e digital.
5: Você que tem a conta GovBR não precisa sair de casa para pegar uma série de documentos. Vários deles são muito importantes, por exemplo, para pedir o Bolsa Família, o Benefício de Prestação Continuada, BPC, a Tarifa Social de Energia Elétrica, para acessar o Minha Casa Minha Vida e outras políticas públicas federais. São mais de 10 certidões disponíveis para você baixar de graça pelo seu celular, tablet ou computador. Uma delas é a certidão do cadastro único, que é essencial para o Bolsa Família, a isenção de taxas em concursos públicos e a carteira do idoso. No GovBR você ainda pode baixar a certidão da pessoa com deficiência, documento fundamental para o sistema de cotas nas universidades, escolas técnicas e empresas. Essa certidão também é exigida para a pessoa com deficiência pedir o BPC. Se você pretende se inscrever num concurso público, vai precisar da certidão de quitação eleitoral. Ela está entre as que podem ser baixadas na plataforma GovBR. Também é possível pegar a Carteira Nacional de Vacinação, o Cartão Nacional de Saúde, o Certificado de Antecedentes Criminais, a Certidão de Situação Cadastral do CPF e do CNPJ. Nessa mesma lista estão disponíveis as certidões negativas de débito da pessoa física, pessoa jurídica e do imóvel rural. Para acessar os documentos, você entra no aplicativo GovBR ou no site gov.br e clica em Atalhos GovBR. Depois, é só olhar a lista de certidões e baixar a que estiver precisando. Reportagem Carlos Oliveira.
3: Os CNPJs, que até hoje tinham apenas números, agora também poderão ter letras.
2: O primeiro CNPJ alfanumérico foi emitido hoje.
3: A ideia é garantir a continuidade das combinações no país.
6: O CNPJ, que identifica empresas, organizações e instituições, está de cara nova. Agora, pode conter também letras e não apenas números. É o chamado formato alfanumérico. A Receita Federal emitiu o primeiro CNPJ desse tipo, com letras e números, nesta sexta-feira. O novo padrão amplia a capacidade de inscrições nos próximos anos e não impacta os CNPJs já existentes, que continuam válidos. O modelo alfanumérico também não altera os direitos, obrigações ou a situação cadastral das pessoas jurídicas já existentes. Novos CNPJs ainda podem ser emitidos apenas com números, já que o limite do sistema ainda não foi esgotado. Empresas que usam CNPJ em seus processos devem verificar se os sistemas estão preparados para receber e validar códigos alfanuméricos. A Receita Federal informou que a emissão de CNPJs neste modelo será gradual e que vai acompanhar a transição. Graziela Mendonça para a Voz do Brasil.
2: Amanhã é dia do cordelista. Você conhece essa arte brasileira?
3: A literatura de cordel faz parte da identidade cultural e carrega histórias, tradições e saberes populares passados de geração em geração.
2: Um projeto lançado no Ceará tem o objetivo de fortalecer a preservação e a difusão dessa manifestação artística por meio de atividades de formação, pesquisa e valorização de cordelistas e xilógrafos.
3: Vamos conhecer mais na reportagem de Graziele Bezerra.
7: O trabalho de um artista popular atraiu a atenção do professor Alex Canuto de Melo para o cordel. Mas o sangue nordestino também teve voz no nascimento de Sabiá Canuto, filho de maranhense com piauiense, neto de sanfoneiro, que além de professor, é poeta e cordelista.
8: Então eu fiquei encantado naquele momento, conhecendo o mestre do Pif com o cordel.
9: É galinha, pato, peru, pavão em na virtude, lá vai eu fui, de avô pra neto.
8: E ele me instigou a buscar me enveredar nesse caminho da poesia popular, do cordel e achar o meu caminho também a partir daí.
7: A literatura de cordel é considerada bem cultural imaterial pelo Instituto do Patrimônio Histórico e Artístico Nacional, IFAM, desde 2018. O nome cordel vem dos cordões ou barbantes, onde os folhetos ficavam pendurados para serem vendidos em feiras. Essa expressão artística teve forte expansão no Nordeste do Brasil a partir do final do século XIX. Poesia rimada, métrica perfeita. Para o professor Sabiá, um saber que precisa ser conhecido e preservado.
8: Então, através desse brinquedo que é o cordel e essa diversão, né? E você poder declamar, por exemplo, admiro o pica-pau no galho do angico, passo o dia inteiro, taco, taco, tico, tico, não sente dor de cabeça nem quebra a ponta do bico. Então, sem dúvida nenhuma, a gente precisa ampliar ainda mais esses acessos à literatura de cordel, né? A essa disseminação dessa cultura, né? A valorização dessa cultura. cultura.
7: Um projeto chamado Escola Brasileira de Literatura de Cordel e Xilogravura, lançado em Juazeiro do Norte, quer promover e valorizar ainda mais essa manifestação cultural. Para isso, a iniciativa do Ministério da Cultura, em parceria com as universidades regional e federal do Cariri, no Ceará, prevê atividades como seminários, oficinas, tratamento de acervos e apresentação de cantadores, poetas e xilógrafos, como explica Fanca Santos, coordenadora do projeto.
10: Serão aulas e espetáculos, nós teremos um congresso internacional de acervos muito importante, o tratamento técnico de todo um acervo que já está na UFCA, de Pedro Bandeira, Renato Casimiro, meu próprio acervo, entre outros, e vamos lançar uma linha de moda da Xilo, né, pensando na economia criativa.
7: As atividades devem acontecer até maio de 2027. A programação e informações sobre como participar serão divulgadas no perfil do Instagram, @escolabr de cordel e xilogravura. Reportagem Graziele Bezerra.
2: Mais do que museus, pontos de memória são espaços criados por comunidades para contar e guardar a sua própria história.
3: Essas iniciativas podem ser certificadas e habilitadas para a obtenção de apoios, financiamentos e parcerias.
2: A certificação como ponto de memória é uma titulação concedida pelo IBRAM, o Instituto Brasileiro de Museus.
11: A 40 quilômetros de Brasília, o Centro Histórico de Planaltina reúne casarões, praças e a Igrejinha de São Sebastião. Há também um museu histórico, onde é possível conhecer objetos e o modo de viver dos habitantes do final do século XIX. Todo o centro relembra a história do município, que antes de ser incorporado ao DF, pertencia a Goiás e já era um núcleo urbano mesmo antes da vinda da capital para o centro do país. Simone Macedo, presidente e fundadora da Associação dos Amigos do Centro Histórico de Planaltina, detalha o que é possível encontrar no local.
12: Além dele contar a história até os dias de hoje, Planaltina DF, ele tem também as atividades artísticas, como montagem de exposições e também um dos principais eventos de arte contemporânea fora do eixo Brasília, né? É um ponto para que você chegue e viva o local como uma casa da época, né?
11: O Centro Histórico de Planaltina é considerado um ponto de memória, ou seja, uma iniciativa reconhecida por preservar e valorizar a história, a cultura e as memórias de um território ou grupo social. Raquel Teixeira, coordenadora de Museologia Social do IBRAM, explica qual o diferencial desses espaços.
13: Diferentemente de um museu tradicional, que tem a sua atuação baseada naquele tripé edifício, coleção ou acervo, né, e público, os pontos de memória desenvolvem processos museológicos que são baseados na relação território, memória e comunidade. Então a gente está falando de uma gama aí de processos museológicos que se dão fora dos ambientes museais tradicionalmente reconhecidos, né? São experiências que elas nascem do próprio protagonismo da comunidade.
11: Para um lugar ser reconhecido como ponto de memória, é preciso provar que a entidade responsável desenvolve programas, projetos e ações de museologia de caráter social. Com a certificação, o ponto de memória passa a estar apto a participar de políticas e instrumentos previstos para esse tipo de iniciativa, como explica Raquel Teixeira, do IBRAM.
13: Que pode favorecer a participação em editais, em parcerias com instituições públicas e privadas. É claro, observadas as regras específicas de cada um desses instrumentos, né? E é também uma ferramenta importante para que os pontos de memória possam se conhecer uns aos outros e, a partir daí, desenvolverem ações conjuntas, em parceria, fazerem cooperações.
11: Por meio de uma plataforma online, é possível cadastrar um projeto para certificação e acompanhar o processo desde a etapa de inscrição. E a população pode ter informações detalhadas sobre o histórico de atuação de cada um desses locais. O endereço é pontosdememoria.museus.gov.br. Reportagem Márcia Fernandes.
3: O prazo final para atualizar o cadastro destinado à concessão da licença de aquicultor foi prorrogado até 31 de dezembro de 2026.
2: A atividade pode ser realizada em águas marinhas, rios e lagos.
3: Entre as espécies cultivadas estão peixes, camarões, algas, rãs, peixes ornamentais, ostras e mexilhões.
2: A licença permite o trabalho dentro da lei, a comercialização sem riscos de multas e é requisito para obtenção de crédito rural.
3: Quem explica é a Secretária Nacional de Aquicultura do Ministério da Pesca e Aquicultura, Fernanda de Paula.
14: Além de dar segurança jurídica à sua atividade, o RGP Aquicultor, ele facilita a venda do pescado produzido para a indústria de beneficiamento e também para exportação. E como funciona a atualização agora? As nossas superintendências federais de pesca e aquicultura nos estados continuam recebendo, analisando e dando andamento normal aos processos de concessão e renovação da licença. Além disso, as regras relativas ao monitoramento obrigatório da aquicultura e aos trâmites antigos de renovação estão temporariamente suspensas, garantindo um período tranquilo de transição para o produtor.
2: Mais informações na página do Ministério da Pesca em gov.br/mpa.
3: E essas foram as notícias do governo federal.
2: Uma realização da Secretaria de Comunicação Social da Presidência da República.
3: Com produção da empresa Brasil de Comunicação.
2: Fique agora com as notícias do Poder Judiciário e do Congresso Nacional. Boa noite, bom fim de semana.
3: A gente volta na segunda-feira. Boa noite.
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17: STF suspende cobrança de mais de 255 milhões de reais em uma disputa judicial entre Petrobras e uma empresa de engenharia. TSE realiza entre 3 e 9 de agosto a primeira edição da Semana Nacional do Sistema Eletrônico de Votação. STJ define que revisão administrativa pode cancelar benefício previdenciário por incapacidade concedido judicialmente. Boa noite, eu sou Marcela Luiza. O Supremo Tribunal Federal suspendeu a cobrança de mais de 255 milhões de reais em uma disputa judicial entre a Petrobras e uma empresa de engenharia. A decisão envolve a forma como o valor da dívida deve ser corrigido. Judite Aragão.
18: A discussão é sobre o índice usado para atualizar o valor da condenação. A empresa FDS Engenharia de Óleo e Gás defendia que a dívida fosse corrigida pelo IPCA, com um acréscimo de juros de 1% ao mês. O Tribunal de Justiça do Rio de Janeiro concordou com esse cálculo. A Petrobras recorreu ao STF. A empresa alegou que a correção deveria ser feita apenas pela taxa Selic, como já definiu o Supremo em outros julgamentos. Com esse critério, o valor da dívida é de 237 milhões e 800 mil reais, quantia que já foi depositada em juízo. A diferença entre os dois cálculos passa de 255 milhões de reais. Ao analisar o caso, o ministro Alexandre de Moraes afirmou que, quando a sentença não define qual índice de correção deve ser usado e apenas faz referência à lei, deve ser aplicada a taxa Selic. O ministro lembrou que a Selic já inclui correção monetária e juros de mora. Por isso, ela não pode ser somada a outros índices. Como a sentença original não estabelecia um índice específico de atualização, Alexandre de Moraes suspendeu o cumprimento da decisão até o julgamento definitivo do processo.
17: Tribunal Superior Eleitoral dá início à primeira edição da Semana Nacional do Sistema Eletrônico de Votação. Na próxima segunda-feira, dia 3 de agosto, o TSE vai abrir a urna eletrônica para estudantes do Centro de Ensino Médio Elefante Branco, em Brasília. Juliana Cariri.
19: A atividade vai ser conduzida pelo coordenador de tecnologia eleitoral do TSE, Rafael Azevedo, e pelo ministro substituto do tribunal, Nauê Bernardo Pinheiro de Azevedo. Os dois são ex-alunos da instituição. A iniciativa busca ampliar o conhecimento dos alunos sobre o sistema de votação e também vai abordar temas como assinatura digital, sigilo do voto, fiscalização dos sistemas eleitorais, testes de segurança e as etapas de auditoria.
17: A Justiça do Trabalho reforçou o combate ao assédio eleitoral no ambiente laboral. Agora, sempre que uma ação trabalhista apresentar indícios desse tipo de prática, o juiz deverá comunicar imediatamente o caso ao Ministério Público do Trabalho e ao Ministério Público Eleitoral. Marla Lacerda.
20: A medida foi aprovada pelo Conselho Superior da Justiça do Trabalho e determina que a comunicação seja feita logo após o recebimento da ação, sem depender de pedido das partes. O objetivo é agilizar a atuação dos órgãos responsáveis e fortalecer o combate ao assédio eleitoral, sem interferir no andamento do processo trabalhista. A nova resolução também amplia a definição de assédio eleitoral, melhora a identificação dessas ações no sistema da Justiça do Trabalho e reforça

0: o monitoramento dos processos, para garantir mais rapidez e eficiência no acompanhamento dos casos.
1: INSS pode cancelar administrativamente benefícios por incapacidade concedidos por decisão judicial. Esse entendimento foi adotado pelo STJ sob o rito dos recursos repetitivos. Fátima Uchoa.
2: Com a tese fixada pela primeira sessão, juízes e tribunais de todo o país devem adotá-lo em casos com a mesma questão jurídica. Para o STJ, como esses benefícios dependem da permanência da incapacidade do segurado, o INSS tem o dever legal de fazer revisões periódicas para verificar se essa condição continua existindo ou não. O cancelamento somente é válido se forem observadas as garantias do devido processo legal administrativo, com a realização de perícia médica, a notificação do beneficiário e a oportunidade de apresentar defesa antes da interrupção do benefício. O relator foi o ministro Teodoro Silva Santos.
1: 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Uma boa noite e um bom fim de semana.
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5: Eu sou Paula Groba.
6: E eu sou Ricardo Nakaoka.
5: E estes são os destaques de hoje do Jornal do Senado, que começa agora.
6: Avança projeto que cria cotas para jovens que deixam abrigos ao completar 18 anos.
5: Sancionada lei que amplia a divulgação do Disque 180 para vítimas de violência.
6: Lideranças indígenas buscam apoio do Senado para recuperação de áreas degradadas pelo garimpo.
5: Boa noite.
6: Boa noite.
5: Jovens que passaram a infância e a adolescência em abrigos ou casas-lares podem ter mais facilidade para ingressar em universidades e institutos federais.
6: A Comissão de Direitos Humanos do Senado aprovou uma proposta que cria cotas para quem deixa o acolhimento institucional ao completar 18 anos. A reportagem é de Rodrigo Rezende.
7: Um projeto aprovado na Comissão de Direitos Humanos, de autoria do senador Jorge Cajuru, do PSB de Goiás, quer garantir aos jovens que vivem ou viveram nessa situação até os 18 anos, ou seja, não foram adotados e alcançaram maioridade, uma cota nos processos seletivos para o acesso ao ensino superior e às escolas técnicas federais. O relator do projeto, o senador astronauta Marcos Pontes, do PL de São Paulo, afirma que a ideia colabora com a diversidade no meio acadêmico.
8: A proposição realiza a importante missão de conferir oportunidades a pessoas oriundas de acolhimento institucional. Lembrando que acolhimento institucional é diferente de instituições como a Fundação Casa com menores infratores. É outro tipo de público. Ademais, atua para fortalecer a diversidade nos ambientes educacionais brasileiros, garantindo que pessoas com experiências distintas possam receber e compartilhar conhecimentos essenciais para a comunidade acadêmica e para a construção de sociedade mais justa e, portanto, mais equânime.
7: Marcos Pontes incluiu no projeto uma previsão de avaliação a cada 10 anos dessa política de cotas. A proposta segue para análise da Comissão de Educação do Senado.
5: E por falar em educação, um dos principais destaques do primeiro semestre no Senado foi a aprovação do novo Plano Nacional de Educação. A lei estabelece as metas e as diretrizes que vão orientar as políticas públicas para todos os níveis de ensino até 2034.
6: O texto já foi sancionado pela Presidência da República. Repórter Márcio Maturana.
9: Já sancionado pelo Executivo, o novo Plano Nacional de Educação define diretrizes, metas e estratégias até 2034 em todos os níveis, inclusive a educação superior. Entre as metas estão garantir que todas as crianças da educação infantil estejam na escola e que pelo menos 60% das que têm até 3 anos tenham acesso a creches. A relatora da proposta na Comissão de Educação, senadora Tereza Leitão, do PT de Pernambuco, destacou um mecanismo para evitar que as metas fiquem apenas no papel.
10: Este plano tem um diferencial do anterior. Ele tem um monitoramento bienal. A fiscalização, o monitoramento estão previstos para que ele seja um plano para valer.
9: Também foram aprovados a criação da Universidade Federal Indígena, o incentivo ao empreendedorismo no ensino médio, um regime especial para estudantes empregados.

0: impedidos de frequentar aulas por saúde, gravidez ou amamentação e a inclusão da educação financeira, fiscal, securitária e previdenciária como tema transversal.
1: O Executivo também sancionou a lei que torna obrigatória a divulgação do serviço 180 para denúncias de violência contra a mulher.
2: Pelo texto, os serviços da Central de Atendimento à Mulher deverão ser obrigatoriamente publicizados em meios de comunicação de massa e em locais de grande circulação. Repórter Ruth Gomes.
3: Pela lei, escolas, hospitais, transportes públicos, órgãos públicos, locais de eventos, além de meios de comunicação, promoverão a divulgação de como vítimas e pessoas que têm conhecimento de que a violência está ocorrendo poderão pedir ajuda. Já o senador Wellington Fagundes, do PL de Mato Grosso, ressaltou a importância de unir forças em prol de salvar vidas, independentemente de espectro político.
4: Um tema que não tem partido, não tem ideologia e não pode mais esperar. Quando o assunto é defender a vida, não existe disputa política. Existe sim o dever de agir.
3: Relatora do projeto na Comissão de Constituição e Justiça, a senadora Mara Gabrilli, do PSD de São Paulo, resgatou o histórico da Central de Atendimento à Mulher. Ela lembrou que o serviço começou prioritariamente como um canal de orientação e, a partir de 2014, passou a registrar denúncias diretas com encaminhamento e acompanhamento junto à rede especializada.
1: Pesquisadores indígenas das regiões Norte e Centro-Oeste visitaram o Senado nesta quinta-feira para participar de uma reunião com consultores legislativos e representantes do portal E-Cidadania na Comissão de Meio Ambiente.
2: Eles querem aumentar a articulação política em prol de projetos de recuperação de áreas degradadas pelo garimpo. A reportagem é de Marcela Diniz.
5: Os pesquisadores indígenas que visitaram o Senado são dos povos Yanomami, Munduruku e Enauenê Naui. Os objetivos da visita foram conhecer mais o Senado e investir na incidência política em busca de apoio a projetos de recuperação ambiental em áreas destruídas pelo garimpo. As lideranças também querem a total desintrusão de seus territórios. O pesquisador Reginaldo Pocho Munduruku explicou que os indígenas precisam do parlamento, inclusive no orçamento, para garantir recursos para ações socioambientais.
6: A gente tem como objetivo de restaurar 106 hectares, né, dentro do nosso território. A nossa região foi degradada pela garimpo ilegal, né? Então, tudo isso impactou a nossa saúde dos povos indígenas, a vida da flora, né, como os plantios de palmeiras, açaizeiros, contaminou também o nosso alimento, o peixe, né?
5: Em reunião com consultores do Senado na Comissão de Meio Ambiente, os pesquisadores indígenas ficaram sabendo, por exemplo, da oficina legislativa oferecida pelo E-Cidadania, portal por meio do qual é possível sugerir uma ideia que poderá virar um projeto de lei de verdade. O secretário do colegiado, Ayrton Aragão Júnior, explica que essa ferramenta pode ser útil, por exemplo, nas escolas indígenas.
7: Para aproximar também os jovens indígenas e as lideranças desse processo e dessa possibilidade de participação dentro do E-Cidadania aqui no processo do Senado Federal.
5: Pesquisa da Fiocruz de 2024 mostrou que 94% dos Yanomami de 9 aldeias invadidas por garimpos tinham alto nível de contaminação por mercúrio. Entre os Munduruku, um levantamento deste ano feito com gestantes mostra a contaminação de 97% das mulheres.
1: E os eventos climáticos extremos registrados nos últimos dias no país confirmaram a previsão dos especialistas.
2: Em dois debates realizados no Senado em maio, cientistas alertaram para a força do fenômeno El Niño este ano. Repórter César Mendes.
8: As chuvas intensas no sul e os vendavais no Rio e em São Paulo, registrados no mês de julho, confirmam o alerta dos especialistas de que o El Niño será forte este ano. Para o senador astronauta Marcos Pontes, do PL de São Paulo, é preciso aprimorar a legislação para enfrentar de forma adequada esses fenômenos.
9: Para proteger a população dos eventos que vão acontecer.
8: Segundo o climatologista Carlos Nobre, o El Niño acelera o jato de circulação atmosférica que vem do Pacífico em direção à América do Sul. E vários estudos têm apontado evidências de que o El Niño será muito forte este ano.
10: Esses eventos nos últimos dias de chuvas muito fortes no Rio Grande do Sul, isso é relacionado com o El Niño.
8: O senador Hamilton Mourão, do Republicano Republicanos Gaúcho pediu que o Plano Nacional de Proteção e Defesa Civil determine a realização de simulações anuais nos municípios mais atingidos pelos fenômenos climáticos.
2: Com a edição de Paula Groba e trabalhos técnicos de Eliseu Caires, o Jornal do Senado fica por aqui. Acompanhe agora as notícias do Tribunal de Contas da União e da Câmara dos Deputados. Boa noite.
1: Boa noite e um bom fim de semana.
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12: O Tribunal de Contas da União apresentou os resultados de um conjunto de auditorias sobre as chamadas transferências especiais, conhecidas como emendas PIX. A fiscalização analisou 100 repasses destinados a 73 municípios e 2 estados, que somaram R$ 198 milhões de reais. O relatório apontou problemas em 82% das transferências examinadas. Entre as principais falhas estão deficiências na prestação de contas, irregularidades em licitações, pagamentos sem comprovação e falta de transparência na aplicação dos recursos. O prejuízo potencial foi estimado em 49 milhões de reais. O tribunal fez recomendações para fortalecer o controle, aumentar a transparência e melhorar a fiscalização das emendas parlamentares. Saiba mais em tcu.gov.br.
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13: Projeto facilita acesso à justiça gratuita para inscritos no Cadastro Único.
14: Parlamentares aprovam benefícios para motoristas com bom histórico.
13: Comissões finalizam análise de proposta que incentiva o voluntariado.
15: Boa noite. Câmara finaliza a votação de projeto que incentiva voluntariado. Acompanhe os detalhes com a repórter Maria Neves.
16: Aprovado na Comissão de Constituição e Justiça da Câmara dos Deputados, projeto que estimula a atuação de jovens como voluntários em instituições de acolhimento de pessoas idosas com deficiência e crianças na primeira infância. A proposta determina ainda que os jovens voluntários também terão acesso a serviços de acolhimento durante o período de atuação. As regras serão definidas na regulamentação da lei. A relatora, a deputada Laura Carneiro, do PSD do Rio de Janeiro, explica que a medida representa mais um incentivo para aproximar jovens de pessoas idosas e com deficiência em instituições de acolhimento.
17: É uma tentativa de unir jovens com pessoas idosas e com pessoas com deficiência. Então, esse jovem, né, que está no serviço voluntário, vai ser habilitado para trabalhar nos abrigos, enfim, nas áreas de recebimento, que são de acolhimento, tanto de pessoas com deficiência como de idosos.
16: Ao apresentar o projeto, o deputado Roberto de Lucena, do Republicanos de São Paulo, argumentou que os jovens têm interesse em ingressar no mercado de trabalho e na universidade. Para ele, o Estado, ao valorizar o trabalho social e voluntário, estimula o acesso desses jovens tanto à vida acadêmica quanto ao mercado de trabalho, além de estimular o exercício da cidadania. A deputada Laura Carneiro promoveu pequenos ajustes no texto. O principal deles é uma mudança para assegurar que a participação no voluntariado não seja uma condição obrigatória para o acesso do jovem a serviço de acolhimento social. Segundo a parlamentar, a alteração é necessária para preservar a gratuidade da assistência prevista em lei. Da Rádio Câmara de Brasília, Maria Neves.
11: Trabalho.
13: O projeto que amplia reconhecimento de profissionais da radiologia deu mais um passo na Câmara. Saiba mais com a repórter Sofia Peçanha.
18: A Comissão de Constituição e Justiça aprovou o projeto que atualiza a regulamentação das profissões de técnico e tecnólogo em radiologia e de bacharel em ciências radiológicas. A proposta, já aprovada pelo Senado, altera a lei que regula o exercício das profissões da área desde 1985. Entre as mudanças está o reconhecimento formal das categorias de bacharel, tecnólogo e técnico em radiologia, além da ampliação das áreas de atuação profissional. O texto busca adequar a legislação às novas tecnologias utilizadas em exames e tratamentos de saúde, além de atividades industriais e de segurança que utilizam radiação. O projeto já havia sido aprovado pela Comissão de Saúde. Na reunião, o relator, o deputado Ricardo Silva, do PSD de São Paulo, destacou a importância desses profissionais para o funcionamento dos serviços de saúde.
19: Eles buscam beneficiar os profissionais técnicos em radiologia, os quais têm atuação relevante nos serviços de saúde, principalmente na produção de exames radiológicos indispensáveis ao diagnóstico de patologias.
18: Além de atualizar as regras para o exercício da profissão, o texto determina quem pode obter registro nos conselhos regionais de técnicos em radiologia, estabelece regras para a supervisão das técnicas radiológicas e reforça exigências relacionadas à proteção radiológica e à segurança dos trabalhadores e usuários dos serviços. Na prática, a proposta busca dar mais segurança jurídica aos profissionais ao definir quem pode atuar em cada atividade e quais são as responsabilidades de cada função. Durante a votação na Comissão de Constituição e Justiça, a deputada Érica Cocai, do PT do Distrito Federal, defendeu a proposta, afirmando que uma das principais mudanças é o reconhecimento dos tecnólogos em radiologia na legislação.
20: E por fim dizer que nós temos uma legislação que é uma legislação antiga, que não previa o tecnólogo, e tecnólogo agora vai poder fazer concurso público. Tecnólogo vai poder adentrar na saúde como tecnólogo. Portanto, é um reconhecimento.
18: Como a proposta que atualiza a regulamentação dos profissionais das técnicas radiológicas sofreu alterações durante sua análise na Câmara, ela retorna agora ao Senado para análise dessas modificações. Da Rádio Câmara de Brasília, Sofia Peçanha.
21: Justiça.
22: Inscritos no Cadastro Único para Programas Sociais, o CadÚnico, poderão ter acesso facilitado à justiça gratuita. A repórter Silvia Munhato tem os detalhes.
23: A Câmara aprovou o projeto que prevê a concessão de justiça gratuita de maneira imediata a quem estiver inscrito no Cadastro Único para Programas Sociais, o CadÚnico. A autora do projeto, a deputada Maria do Rosário, do PT do Rio Grande do Sul, diz que a mudança tem o objetivo de facilitar o acesso à justiça, evitando que a pessoa tenha que comprovar novamente que tem baixa renda.
24: Se o judiciário reconhecer o CadÚnico, essa pessoa que passou pelo Centro de Referência e Assistência Social, pelo CRAS e que está no CadÚnico, quando chegar no judiciário, o judiciário vai ter uma economia processual muito grande. Ele não precisa mais revisar documentos sobre a situação econômica da família.
23: Segundo a deputada, quem não estiver no CadÚnico, mas atender aos critérios atuais de vulnerabilidade adotados pela Justiça, continuaria tendo que fazer a comprovação de renda. A proposta que permite aos inscritos no CadÚnico acessar a justiça gratuita sem a necessidade de comprovação de renda seguirá agora para a análise do Senado. Da Rádio Câmara de Brasília, Silvia Munhato.
21: Transportes.
22: Comissão aprova projeto que estabelece benefícios para motoristas com bom histórico. A repórter Júlia Lopes nos conta quais são.
25: Motoristas profissionais com bom histórico no trânsito poderão receber benefícios se estiverem inscritos no Registro Nacional Positivo de Condutores. A proposta do deputado Duda Ramos, do Podemos de Roraima, foi aprovada na Comissão de Viação e Transportes da Câmara dos Deputados. O Registro Nacional Positivo de Condutores é voltado ao cadastro de motoristas que não cometeram infrações de trânsito nos últimos 12 meses. Com a nova proposta, passa a constar no sistema dados como a ausência de infrações gravíssimas, participação em cursos de direção defensiva e histórico de condução sem acidentes. O relator do projeto, deputado Ricardo Aires, do Republicanos do Tocantins, explica que motoristas profissionais são aqueles que exercem atividades econômicas, como motoristas de aplicativo e caminhoneiros. Para ele, a medida beneficia não apenas os condutores, mas também os consumidores.
26: Esse projeto é importante por dois significados. Primeiro, porque ele vai, de um lado, prestigiar e demonstrar o motorista que tem boas práticas de trânsito e, por outro lado, também oferecer para a população, principalmente as pessoas que dependem desse tipo de serviço, aqueles melhores motoristas para que eles sejam contratados ou premiados na sua atividade econômica.
25: No texto, os benefícios concedidos aos condutores incluem redução no valor de seguros de veículos, acesso prioritário a vagas de emprego e condições diferenciadas em financiamentos e locações de veículos. O projeto, que busca conceder vantagens a motoristas profissionais inscritos no Registro Nacional Positivo de Condutores, inclui a medida no Código de Trânsito Brasileiro e segue agora para análise na Comissão de Finanças e Tributação. Da Rádio Câmara de Brasília, Júlia Lopes.
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0: Desenvolvimento Regional.
3: A Comissão de

0: financiar a tarifa zero no transporte urbano. A repórter Fabielle Pires nos conta como deve funcionar.
1: Quando o petróleo é extraído, uma parte da riqueza gerada retorna para os cofres públicos. São os royalties, recursos que podem ser usados para financiar serviços e investimentos em benefício à população. A Comissão de Desenvolvimento Urbano da Câmara dos Deputados aprovou uma proposta que destina parte dos royalties para a gratuidade nos transportes públicos do Brasil. A iniciativa é conhecida como Tarifa Zero e deve facilitar o transporte público e a mobilidade urbana. Ao apresentar o projeto, o deputado Gilmar Tato, do PT de São Paulo, defendeu que a Tarifa Zero contribui para a redução da desigualdade social, melhora a qualidade de vida nas cidades e incentiva o uso do transporte coletivo. O relator da proposta, deputado Hildo Rocha, do MDB do Maranhão, defendeu que a mudança na lei dos royalties não trará prejuízos.
2: Não vai aumentar o preço de combustível e também não vai diminuir o rendimento das empresas. E vai resolver um grave problema que existe. Porque no momento em que tivermos a tarifa zero de transporte público, as empresas que estiverem trabalhando, seja ela da iniciativa privada, uma concessionária ou uma empresa estatal, vai ter o dinheiro certinho lá todo mês, a tarifa atualizada, para que eles possam fazer um bom transporte público.
1: O projeto que destina parte dos recursos dos royalties de petróleo para a tarifa zero de transporte público segue para análise da Comissão de Viação e Transportes. Da Rádio Câmara de Brasília, Fabielle Pires.
3: Educação.
4: Comissão de Educação aprova projeto de estímulo à integração entre empresas de pequeno porte e ensino profissionalizante. A reportagem é de Maria Neves.
5: A Comissão de Educação da Câmara aprovou o projeto do deputado Júnior Mano, do PSB do Ceará, que busca estimular a integração entre instituições de ensino profissional e as micro e pequenas empresas. Pelo texto, os órgãos públicos responsáveis pela política de educação profissional e tecnológica terão de criar cadastro com vagas de emprego como forma de estimular a contratação dos formados pelas instituições de pequeno porte. Na opinião do relator, deputado Luiz Lima, do Novo do Rio de Janeiro, a iniciativa é importante porque as microempresas e empresas de pequeno porte são as que mais empregam no país, mas também são as que encontram maior dificuldade para a contratação de mão de obra qualificada.
6: A gente tem mão de obra específica escassa, que com esse projeto a gente vai ajudar a superar esse obstáculo. A gente está falando de mais profissionalização, que é a vontade dos estudantes. A gente está criando facilidade entre as instituições de ensino, públicas e privadas, para que tenha uma maior interação com o mercado de trabalho.
5: De acordo com o levantamento do SEBRAE, em 2025, as micro e pequenas empresas respondiam por cerca de 97% dos negócios ativos no país, com quase 22 milhões de empreendimentos que seriam responsáveis por 26,5% do Produto Interno Bruto Nacional. Além disso, o estudo aponta que 7 em cada 10 novos empregos formais do país estão nas empresas de micro e pequeno porte. Luiz Lima reforça que quando a educação profissional está em sintonia com as necessidades dessas empresas e articulada com programas de apoio ao empreendedorismo juvenil, há consequências positivas na formação e na integração com o mercado de trabalho. Além da criação do cadastro de vagas em micro e pequenas empresas, a proposta determina que o poder público estimule a abertura de negócios e a formalização de empresas de pequeno porte. A medida ainda prevê a oferta de apoio especial para jovens empreendedores. A proposta ainda será analisada pela Comissão de Constituição e Justiça antes de poder seguir para o Senado. Da Rádio Câmara de Brasília, Maria Neves.
3: Saúde.
0: Comissão de Educação aprova diretrizes para parto humanizado no SUS. A repórter Sofia Peçanha explica como ficou a proposta.
3: A Comissão de Educação da Câmara dos Deputados aprovou o projeto que estabelece diretrizes para tornar mais humanizado o atendimento às mulheres durante a gestação, o parto, o nascimento do bebê e o pós-parto no Sistema Único de Saúde, o SUS. Durante a votação, a comissão alterou o projeto. Em vez de apenas modificar a Lei Orgânica da Saúde para incluir regras específicas sobre o parto humanizado, o novo texto passou a reunir um conjunto mais

0: Mais amplo de diretrizes para atenção à gestação, ao parto, ao nascimento e ao puerpério no SUS. O projeto original previa obrigações mais diretas para o serviço de saúde, com foco na garantia de condições para o parto humanizado e na presença de acompanhante. Já o novo texto amplia esse alcance e passa a organizar princípios gerais de atendimento, com ênfase na autonomia da mulher e na estruturação da rede de atenção materna e neonatal, como ressaltou a relatora da proposta, a deputada Lídice da Mata, do PSB da Bahia.
1: Portanto, esse projeto ele sintetiza uma contribuição, uma preocupação de deputados homens e deputadas mulheres de diversos partidos. E esta é a riqueza dele. Nós estabelecemos diretrizes que visam humanizar a relação do parto, portanto, da mulher, da parturiente, com os médicos e profissionais que integram aquele momento de sua vida.
0: Entre as medidas previstas estão a garantia da presença de acompanhante escolhido pela gestante durante todo o atendimento, a possibilidade de apoio de doula, o fortalecimento da atuação de enfermeiras obstétricas, obstetrizes e parteiras tradicionais, além da ampliação do acesso à anestesia obstétrica, conforme protocolos do Sistema Único de Saúde. Segundo a relatora, a humanização do atendimento depende da qualificação permanente dos profissionais de saúde e da construção de ambientes mais acolhedores e seguros para mulheres e recém-nascidos.
1: Então, esse é um momento especial na vida da mulher, na vida de uma família, com consequências para o resto da sua vida, né, de um parto bem realizado, confortável, e por isso mesmo ele merece uma série de orientações que foram aqui definidas.
0: O texto final também reuniu contribuições de 57 projetos que estavam sendo analisados em conjunto e que também tratam do atendimento neonatal. Agora, a proposta segue para análise da Comissão de Saúde. Da Rádio Câmara de Brasília, Sofia Peçanha.
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4: Economia.
5: Comissão aprova projeto que busca evitar cobrança de imposto sobre imposto. A repórter Silvia Munhato explica a questão.
6: A Comissão de Finanças e Tributação da Câmara aprovou proposta que proíbe incluir imposto na base de cálculo do próprio imposto em qualquer esfera de governo. A mudança também foi aprovada na reforma tributária em 2023, no processo de eliminação do ICMS, PIS, COFINS, IPI e ISS. Os novos tributos da reforma, o Imposto sobre Bens e Serviços e a Contribuição sobre Bens e Serviços, serão cobrados apenas no consumo de produtos e serviços, o que garante a não incidência de tributos durante a sua elaboração ou fabricação. O relator, deputado Kim Kataguiri, do Missão de São Paulo, afirma que a cobrança de imposto sobre imposto é uma anomalia brasileira.
7: Então a gente está vedando isso, impedindo que isso aconteça em qualquer estado, município ou mesmo no âmbito da União, porque de fato é uma anomalia que a gente tem no sistema tributário brasileiro. Não à toa, isso impede tanto investimento aqui no Brasil, principalmente no setor produtivo.
6: A proposta será analisada agora pela Comissão de Constituição e Justiça, antes de seguir para o plenário. Da Rádio Câmara de Brasília, Silvia Munhato.
4: Últimas notícias.
8: Rodrigo de Castro, do União de Minas Gerais, comemora a aprovação na Comissão de Constituição e Justiça de proposta de emenda à Constituição que limita a alíquota do IPVA a 1%. Relator da matéria, o deputado explica que o objetivo é reduzir a carga sobre os consumidores.
9: Ela visa beneficiar o consumidor brasileiro, que hoje paga até 4%, em alguns estados 4,5%, e que passará a pagar no máximo 1%. Então, por exemplo, em Minas Gerais, no meu estado, vai haver, que cobra 4%, vai haver uma diminuição de 75% do valor do IPVA. Ela tramitou de maneira recorde na Câmara, na CCJ, e foi aprovada de maneira unânime. Ou seja, os deputados da CCJ entenderam que essa PEC diminui imposto no Brasil, e faz justiça tributária.
8: Rodrigo de Castro ressalta que o próximo desafio é aprovar a proposta na comissão especial. O parlamentar considera o atual modelo de cobrança do IPVA dos proprietários de veículos um dos mais injustos do mundo. Termina agora o jornal Câmara dos Deputados, produzido pela Rádio Câmara, com trabalhos técnicos de Wellington Teles e apresentação de Val Monteiro e Paula Bittar. Boa noite.
5: A Voz do Brasil volta na segunda-feira. Boa noite.
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2: Rádio Dramaturgia abrange qualquer obra de ficção feita para o rádio. Já o radioteatro é uma narrativa feita com interpretação pensada para o rádio, como esquetes e programas de humor.
3: Então chegamos na radionovela, que é uma modalidade de radioteatro, mas que precisa ter uma sequência, uma continuidade. Quem explica é o pesquisador e escritor Roberto Salvador.
4: Radioteatro é qualquer manifestação dramatúrgica através do rádio. É o teatro pelo rádio. Já a radionovela ganha esse nome quando este radioteatro tem um formato de sequência em capítulos. Daí vem a palavra radionovela, que vem de novelo.
2: Esse novelo se desenrolou por muitos e muitos anos na Rádio Nacional e com um sucesso estrondoso pelo país.
3: Em Busca da Felicidade foi a pioneira, lançada em 1941 e escrita pelo cubano Leandro Blanco. A audiência e os lucros com a venda de publicidade foram tão grandes que a Nacional não parou mais de contratar atores e atrizes. É porque eles não podiam acumular papéis centrais em mais de uma novela, já que isso iria confundir o público.
2: A atriz Daisy Lucidi, que encenou dezenas de radionovelas, fala do ritmo frenético para botar essa máquina de sonhos no ar.
5: Novela, a gente começava às 8h30 da manhã, às 10 horas da noite tinha o grande teatro, tinha teatro de mistério, né? E aí até meia-noite a gente trabalhava. Era uma programação intensa e toda ao vivo, tudo era feito ao vivo, não tinha nada gravado.
3: Em 1951, estreia um dos maiores sucessos de todos os tempos na Nacional, O Direito de Nascer, escrita pelo cubano Félix Cainé, com adaptação de Eurico Silva. A trama aborda temas como preconceito, diferenças sociais e o perdão. O sucesso contava com grandes nomes da era de ouro do rádio, como Paulo Gracindo, Isis de Oliveira, Yara Salles e Mário Lago.
6: Esta história de amor e sofrimento ficou interrompida quando o

0: vítima. Filho de Maria Homem, uma mulher que lhe ensinou a diferença entre o bem e o mal, Jerônimo era um justiceiro que defendia os fracos nos sertões brasileiros. A obra era inspirada em heróis dos faroestes americanos.
1: A novela ficou no ar por nada mais, nada menos que 14 anos seguidos.

0: Jerônimo é um nome famoso e querido, não apenas pelos sertanejos, mas também por um público numeroso que, através do rádio, acompanha suas aventuras, vibra com suas façanhas, aplaude as suas ações corajosas em favor dos fracos, dos humildes e dos oprimidos. Aqui vamos contar um episódio das aventuras de Jerônimo, o herói do sertão. O episódio...
1: Os temas eram muito variados. Teve religião, com as novelas Encontrei-me com o Demônio, de José Mauro, em 1944, e um super sucesso de audiência, escrita por Giuseppe Ghiaroni, A Vida de Nosso Senhor Jesus Cristo.
2: São na Rádio Nacional do Rio de Janeiro, A Vida de Nosso Senhor Jesus Cristo, trabalho vazado no maior tema religioso e dramático da humanidade. Esta radiofonização esteve a cargo de Giuseppe Ghiaroni, que aliou aos seus conhecimentos técnicos de rádio o seu talento poético.
3: Teve suspense e mistério com O Direito de Matar, de Amaral Gurgel. Uma trama cheia de crimes e assassinatos não solucionados.
1: Teve moralismo e superação com Renúncia, de Oduvaldo Viana. Numa história de sacrifício na qual os personagens abrem mão de seus desejos pessoais em nome da família.
3: Teve Presídio de Mulheres, com a direção de Mário Lago, em um drama ambientado em uma prisão feminina, explorando as histórias, os conflitos e as esperanças das detentas.
1: E teve muita paixão e conquista com Uma Escada para o Céu, de Jeanette Clair.
4: Então você já não me ama?
5: Amo, amo perdidamente, alucinadamente. Mas o seu amor só me trouxe infelicidade.
4: Cacilda, você quer que eu saia de sua vida? É isso?
6: Quando a vida já lhe havia negado tudo, foi que Gilberto compreendeu que só o verdadeiro amor é a única escada que leva ao céu.
3: Mário Brazini, ex-diretor artístico da Nacional, diz que na época de ouro, a rádio tinha as novelas como sua principal atração.
7: É impossível traçar um perfil da história do rádio brasileiro sem falar da rádio do Rio de Janeiro, ou seja, da Rádio Nacional. Isso em que pese iniciativas da maior seriedade em outros estados do Brasil. E falar da Rádio Nacional do Rio de Janeiro, em que pese a importância do seu departamento artístico musical, do seu departamento jornalístico, do seu departamento esportivo, que eram todos de primeira grandeza, ainda assim, a maior importância da Rádio Nacional era o seu rádio teatro.
1: É impossível a gente citar aqui todas as tramas exibidas pela Rádio Nacional. É porque só entre os anos de 1941 e 1959 foram quase 810 radionovelas transmitidas pela emissora.
3: Esse episódio usou áudios do acervo da Empresa Brasil de Comunicação, do documentário Rádio Nacional, de Paulo Rossio, e da BBC Brasil.
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1: Agora 8 horas e 9 minutos, muito boa noite a você, ouvinte da Rádio Nacional. Excelente noite de sexta-feira para todos nós. Hoje, dia

31 de julho de 2026, último dia do mês de julho. Agosto já está batendo a porta e vamos recebê-lo. Eu, Márcia Dias, comigo Sanderson Freitas, seguimos juntos com você aqui na programação da sua Rádio Nacional. E abrindo com a gente, seu Jorge. Felicidade.

0: Zé Nogueira, você ouviu aí a composição de Moacir Santos, Anon. Aline Calisto, de Edu Krieger, Saber Ganhar. E seu Jorge Dele, Pretinho da Serra, Gabriel Moura, Felicidade.
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0: São 8 horas e 21 minutos. Ao seu Valença. Na sequência, Adriana Calcanhoto.

0: Aí você ouviu pela ciclovia Leila Pinheiro, de Marcos Valle e Jorge Versilo. Mentiras, Adriana Calcanhoto dela e Girassol ao seu Valença.
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0: Agora são 8 horas e 32 minutos. Samba é tudo, Martinália.

Zé Ramalho, Banquete de Signos. Amanda Magalhães, O Amor Te Dá. Partinária de Celso Fonseca e Ronaldo Bastos, Samba é Tudo. Agora 8 horas e 44 minutos. Muito obrigada a você na sintonia da nossa programação, nos dando uma carona aí no seu transporte. Muito obrigada pelo carinho. Vambora com o Wildon.

Luz Antiga, você ouviu Anacanhas, música de Nando Reis. Antes, Rita Benedito, de Jorge Benjó, domingo 23. E ouvimos no comecinho, Hildo, música dele, Na Sombra de uma Árvore. Agora são 8h59.